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0: Eu adoro.
1: Buenas noches, boa noite. Muito obrigada, muchísimas gracias por estarem aqui. Eu não hablo espanhol, posso tentar, mas. Então prefiro falar português. Se não me fizer entender, se não, aí a gente apela para ajuda.

É como um filme do Fellini, a qualquer momento podemos todos sair voando. Mas é um museu muito bonito, é um lugar muito bonito, é um festival muito bonito e vocês estão lindos aqui, vindo nos ver. Então, vamos oferecer o melhor, o nosso melhor. Sim. Primeiro de tudo, quero apresentar, já dito Franklin, mas Teco Cardoso, esse incrível saxofonista e flautista. Teco e eu, Mônica Salmazo, Teco e eu estamos aqui na condição de devotos da música do Ginga. Somos devotos, temos devoção pela música do Ginga. É uma emoção, é uma honra muito grande aqui o Ginga. E poder fazer a música do Ginga com ele é um presente, é um regalo, é uma coisa realmente muito grande, significa muito para nós, muito. Então, essa noite nós vamos fazer a música do Ginga da melhor forma que a gente sabe e deseja fazer. As duas... Sim, por favor. Graças. As duas músicas que fizemos foram músicas em parceria do Ginga com Paulo César Pinheiro. Perdão. Do Ginga com Aldir Blanc, que é um gigante letrista, poeta da música brasileira. E a próxima também com Aldir Blanc, que tem uma pequena história. Quando o Ginga compôs a música e mostrou para o Aldir reconheceu nas primeiras notas, só nas primeiras notas, a mesma melodia daquela música. Mona Lisa, tarariroraradarirorá, Nat King Cole. Ele reconheceu essas parorara. E não disse nada, mas ele escreveu uma letra que fala sobre uma mulher, uma femme fatale, uma terrível, uma mulher perigosa, perigosíssima. E deu o nome a ela de Odalisca Morarira. E essa é a música que vamos fazer agora, essa mulher fatal.

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Essa canção e a próxima são parcerias do Ginga com Paulo César Pinheiro, outro grande, grande poeta, escritor e letrista da música brasileira. E essa música que a gente vai fazer agora, eu tive a felicidade de gravar em um disco chamado Corpo de Baile, que eu dediquei o disco todo com a produção do Teco, a essa linda parceria do Ginga com Paulo César Pinheiro.

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La próxima canción tiene una historia. Es la primera que yo espero personalmente que sea de muchas parcerías do Ginga con Chico Buarque. Tinha nacido o neto do Chico Buarque, o primeiro neto dele, e o Ginga entregou essa música, e ela é como uma canção de nana, que vocês dizem, uma canção. Sim. E aí ele entregou essa música para o Chico Buarque, e o Chico tinha ido visitar sua filha e o neto, o bebê, e quando ele chegou na casa dela, ele encontrou, o bebê estava no berço, na cama, e tinha uma peça de roupa dela pendurada no berço. Berço? Berço, cama del ninho? Cuna. Cuna. Nela cuna. Uma peça de roupa dela. E ele perguntou, mas por quê que deixaste essa peça? Aí ela disse, para que quando eu não estiver no quarto, ele sinta o meu olor. Ele esteja comigo, sinta meu olor e se sinta protegido. E ele achou isso muito bonito e fez essa letra, essa poesia, como sendo o imaginário daquele pequeno, daquele bebê, o imaginário daquela mãe, o que era aquilo, que é uma parte dele, e às vezes não está, e às vezes está, e quando não está, que horas vuelve. E ele fez essa linda letra. Quando eu escutei essa música pela primeira vez, eu pensei que era, a letra se falava sobre um romance de duas pessoas adultas. E era lindo se fosse assim. Mas aí eu vi uma entrevista do Chico dizendo essa história que eu acabei de dizer, e eu estava embaraçada do nosso filho Theo. Então essa música, que já era linda, linda, ficou ainda mais linda. O nome dela é Você, Você.

Obrigada, muchas gracias. A gente vai fazer a última música agora, mas antes a gente quer muitíssimo agradecer a esse espaço incrível, Muna. Muito obrigada por nos receber aqui, esse projeto Mussa, que esse ano homenageia o Brasil. A gente fica muito feliz, muito honrado, muito, muito obrigada ao Nestor, a essa parceria linda com o Festival Tem Samba, que também é uma coisa muito linda, que nos deixa muito felizes e com muita vontade de voltar muitas vezes. Obrigada ao Tomás, ao Franklin, a toda a equipe que envolve esse festival, este museu e tudo que está acontecendo aqui. Ao conselheiro de cultura, José Carlos Acha, muitas graças. Muitas graças a todos. Graças, chicos, por fazerem esse som com toda essa com todo esse desafio. Muito obrigada. E muito obrigada a vocês por estarem aqui. Muitas graças. Do fundo do nosso coração, muitíssimas graças. Graças. Agora vamos fazer uma homenagem a um grandíssimo, maravilhoso, gigante da música brasileira que se foi, como a gente diz, encantou-se recentemente, que é o Hermeto Pascoal. Ginga, junto com Aldir Blanc, fizeram uma linda música em homenagem a ele. E a gente vai fazer essa música com todo o nosso coração. Viva Hermeto Pascoal, sempre, para todos sempre.